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Não sou a subalterna que o senhor crê que construiu. Meu lugar não é nos calvários do Brasil. 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

0: Son as 6:56.
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